0: Eu queria falar, você posso falar um pouco? Você deixa, Maurício?
1: Eu deixo.
0: Então. Posso falar um pouco? Posso, Thiago?
1: Na única vez que eu deixei, ele deu tanto azar, tinha outra banda no palco. É azar demais.
0: Posso falar, Kiko?
2: Posso falar? Fala aí, fala aí.
0: Então, quando a gente resolveu fazer esse negócio assim, eu fui contra. Fui contra porque... sei lá, dividir energia com outras pessoas, assim.
3: Gente diferenciada.
0: Diferenciada. Mas a gente, mas no final ficou legal. A única coisa que eu realmente... eu tô gostando pra caramba, se quero. Tá super legal. Só que eu não acho legal o nome que a gente arranjou. Eu quero sempre botar eu acho que é uma outra banda essa aqui. E a gente vai tocar uma música agora que, pra mim... pra eles não, mas pra mim é o nome dessa banda. Então vocês podem botar no Facebook que talvez essa música... pra eles não se chama Gwenbo, mas pra mim se chama Gwenbo.
3: A banda.
0: A banda chama Gwenbo, nós cinco chamamos Gwenbo.
4: Então a música vai chamar Os Metanegra.
0: Não pode, ela já existe, outra, a música já existe, cara. Ela chama Gwenbo também.
4: Mas os Metanegra
0: existem. Mas pode ser entre parênteses, assim, Metanegra, Metanegras, Metamulheres Metanegras. Aqui em São Paulo, que comemos muita pizza, né?
1: Metanegra, Metamulher,
0: entre parênteses, Gwenbo, tá bom?
1: Gwenbo.
4: Sabor Gwenbo, metade mulheres, metade negras.
0: Obrigado que vocês deixaram eu falar, tá?
3: Vamos lá?
0: Vamos, Thiago.
3: Vamos lá.
0: Toca direito esse negócio aí.